Sim, se quiser ir aqui, sim, se tá eu. É só que eu peguei a maqui, a piango Freddy. É, deve ter feito aqui um círculo, não vou mudar essa, não como um sítio pia sante.